0: basta passar por esse profissional de nutrição, ele já vai ter acesso tanto à receita para os suplementos, como também à receita ou encaminhamento para a realização de exames. Então é mais facilidade, menos burocracia e melhorar a qualidade da saúde da população brasileira. Atuar na prevenção e valorizar os profissionais de nutrição.
1: Dr. Zacarias Calil, do MDB de Goiás, denuncia desperdício de quase 300 milhões de reais com o descarte de 10 milhões de doses de vacinas da Coronavac vencidas e que, por falha logística, não chegaram à população, segundo a auditoria do Tribunal de Contas da União, citada por ele.
2: Dr. Zacarias Calil lamenta o desperdício milionário enquanto a saúde pública passa por carências básicas, como a falta de exames e estrutura hospitalar. Ele defende que o parlamento cobre resposta sobre as compras e pela ineficácia da redistribuição.
3: Educação.
1: José Rocha, do União da Bahia, apresentou proposta de emenda à Constituição que integra o ensino médio à formação técnico-profissional. O deputado afirma que a medida pode ampliar a qualificação dos jovens, reduzir a evasão escolar e preparar estudantes para o mercado de trabalho.
2: José Rocha acredita que a educação técnica é necessária para aumentar a produtividade do trabalhador brasileiro. Ele ressalta que o modelo permite ao jovem ingressar mais cedo em uma profissão sem impedir o acesso posterior ao ensino superior.
1: Soraya Santos, do PL do Rio de Janeiro, fala sobre a importância da educação inclusiva aliada ao trabalho de escolas especializadas. Segundo ela, o sistema público deve garantir inclusão, mas precisa do apoio dessas instituições para atender alunos com necessidades específicas.
2: Soraya Santos também alerta para desafios enfrentados nas salas de aula, como a sobrecarga de professores e a falta de estrutura adequada. Ela destaca ainda a importância de assegurar às famílias o direito de escolher o modelo educacional mais adequado para seus filhos.
1: Termina agora o Jornal Câmara dos Deputados com trabalhos técnicos de Wellington Telles e a apresentação de Luciana Vieira e Tércia Guimarães. Boa noite para você.
2: A Voz do Brasil está de volta na segunda-feira. Uma boa noite e um bom fim de semana.
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3: 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E se tem alguém pronto pra brilhar nessa Copa, esse alguém é Kylian Mbappé. Olha, o francês chega voando pra 2026, com velocidade absurda e aquele faro de gol. Falando em faro de gol, na última Copa do Mundo ele fez um hat-trick na final. Sim, marcou 3 vezes, mas não ficou com o título. Só por esse motivo dá pra dizer: Mbappé, como dizem, vem com sangue nos olhos e é um fortíssimo candidato a ser um dos melhores dessa Copa. 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
1: Ao meu lado, esse DJ que é praticamente um guru.

0: bastante tempo, né, André?
1: E as músicas continuam aí bombando muito.
0: Agora esquece esse negócio de mandinar, volta ao mercado, a cigana.
1: E essa mulher não sabe de nada, nem esse cara, Fabrício. Cigana.
0: A cigana do Santo Esmeralda, esquece tudo isso.
1: Cigana do Sidney Magal.
0: Só tem um guru que acertou as previsões. E quem é ele?
1: Sou eu, Fabrício.
0: Guru Josh Projects, pra começar o Mix Electro Hits.
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0: O que ouviu ou não?
1: Claro que sim, é.
0: Esse assovio aí é famoso, né? É isso aí, Carolina Marques, aqui com o DJ André Venec. Vai, DJ, fala tudo!
1: Antes da Carolina Marques com The Killer Song, Pitbull, I Know You Want Me, Denzel, Pump It Up, Erika, a irmã do DJ Ross com I Don't Know, Cassino, Can't Get Over, Bob Sinclair com Love Generation, Nightcrawlers, Push the

0: Mix Electro Hits, mais uma vez provando que nada se cria, tudo se copia. T-West, DJ Delicious.
1: Same Man.
0: Você sabia que Same Man é uma música de 1982 ou 83?
1: Um sample muito bem usado, diga-se de passagem.
0: Eu não lembro muito, não tava lá não. É legal, porque agora o Spotify se juntou com o Who Sample e tem esse recurso de você saber a origem das músicas, né? É uma maravilha pra quem é bicho carpinteiro, pra quem é curioso que nem a gente, né?
1: Se você curte essas informações, vai lá e procura Be Beat Girls for the Same Man, 1900.

0: E amanhã estamos de volta às 10 horas da noite com o Clube Mix, né, Andrezão?
1: Meu Instagram, André ZF Werneck. Manda uma mensagem pra mim e diga de onde você tá ouvindo o programa.
0: E é isso aí, grande abraço, Andrezinho.
1: Valeu, Fabrício, até amanhã.
0: Valeu.
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0: Marek chega ao fim por aqui, com o Tiesto mostrando mais uma vez porque ele é um dos maiores DJs do planeta. Uma hora mixada, uma experiência completa, eu espero que você tenha gostado. E na semana que vem tem mais. Só aqui na Mix, Prismatic.
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0: Mix meia-noite 4, tá começando o No Break, uma sequência sem pausa, sem intervalos, sem cortar a energia. É só hit atrás de hit pra acompanhar a sua madrugada do jeito certo. Tá no ar o No Break.

Mix, meia-noite 26, aqui na Mix a música não para, Jota Quest acendo o farol, no break rolando, 2 horas de música direto, nessa madrugada já de sabadão, bom final de semana pra você que começa agora. 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

0: to Live Like a Stone aqui no No Break, 2 horas de música sem parar pela Rede Mix de rádio pra todo o país. No Break só tá no comecinho ainda, tem muita música boa pra você curtir. É hit atrás de hit, seu Jorge agora.
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0: barato aqui no No Break, 2 horas de música sem parar. 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

0: Katy Perry, Roar, acabou aqui.
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8: Chegando com mais um Super Mix e agora a gente confere uma atrás da outra aqui na programação da Mix. Só música legal, só música bacana. Então bora curtir o Super Mix nesta madrugada. Aumenta o som.
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0: Essas foram três das mais pedidas por você em 99. A qualquer momento tem mais.
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0: 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Nesse sabadão, a previsão é de céu parcialmente nublado, sem chuva, máxima chegando a 36 e a mínima em 22 graus. 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

0: Mix agora às 6h25, o som da Taylor Swift, Love Story.
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0: Mix agora 5 para 7, som do Ahá, Take On Me.
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0: Olha, acabou a espera, hein? Ó, acaba de chegar aos cinemas o filme Billie Eilish, Hit Me Hard and Soft. Essa produção traz momentos da mais recente turnê da cantora, fazendo shows na Europa, nos Estados Unidos e no Canadá. E entre as músicas ao vivo, também conhecemos mais de toda a produção do show e ainda vemos a Billie Eilish trazendo alguns depoimentos mais pessoais. E só pra você ter uma ideia, o diretor do longa é o cineasta James Cameron, o cara responsável por grandes filmes como Titanic e Avatar. Esse filme, Billie Eilish, Hit Me

0: esse filme tem a versão em 3D. E o James Cameron é um dos pioneiros, um dos cineastas que mais conseguiu fazer filmes em 3D com a qualidade impecável. Então ainda tem essa possibilidade de você ir numa sessão 3D. Então fica a dica pra você. E pra mais notícias do mundo do entretenimento, vai no nosso site, radiomixfm.com.br.
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0: E aí, gostou da viagem de hoje?
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0: 40 8000, e aí no áudio você diz o seu nome, fala a cidade onde você mora, represente a tua região e diz qual música que vai cair bem num sabadão. E aí a gente toca pra você. Demorou? Vamos começar assim, ó.
1: Fala, galera da Mix. Aqui é o William, tô sempre ligado aí na rádio com vocês, fazendo meu pedido. Hoje eu tô aqui na correria, no dia de sábado, trabalhando muito, já desde cedo, mas curtindo a rádio. Eu queria pedir a música Jump, do Van Halen. Toca aí pra poder animar esse dia de sábado. Valeu, Rádio Mix, a melhor rádio do mundo.
0: Obrigado, William. Aí, ó, trabalhando no sabadão. Essa música aqui vai fazer a diferença, com certeza.

0: aqui na programação do Pede no Zap. 11 9 8340 8000. Manda zap aí.
1: Alô, Rádio Mix, aqui é Leonardo de Porto Alegre, motorista de aplicativo. Toca pra nós aí, Link Park.
0: Rio Grande do Sul, obrigado Leonardo, bom trabalho pra você aí no seu carro de aplicativo. Vamos então com Burn It Down, hein, aqui o som do Linkin Park pra você.
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0: Mix, agora 8h25, Sabrina Carpenter, Man Child.
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0: É um programa de pedidos musicais da Mix rolando pra todo o Brasil. Peça sua música também, 11 9 8340 8000.
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0: Mix agora 8h29, já voltamos com o Pede no Zap 11983408000, abrindo mais uma notificação aqui, ó.
2: E a Rádio Mix, quem tá falando é o Brunão. Hoje é meu último dia aqui em São Paulo, então queria fechar com chave de ouro, pedir uma música pra vocês. Toca pra gente um minuto pro fim do mundo do CPM 22. Valeu, Rádio Mix, tamo junto.
0: Seja o fim do mundo pra você, né? E sim, só o fim desse seu ciclo em São Paulo. Muito bom que você tenha boas realizações aí onde quer que você vá. E

0: Sessões do Milk.
1: Olá, galera da Mix. Bom dia, tudo bem? Meu nome é Rafael e eu falo de Princesa Isabel, Paraíba. E direto aqui do Nordeste, eu quero pedir a música Let's Go, de Passage. Bom dia.

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1: Bom dia, Mix. É o Trindade de Criciúma, Santa Catarina. Toca um aí do Metallica aí pra mim. Qualquer uma do Metallica aí. Metallica, qualquer um é boa. Toca aí pra mim aí. Obrigado, hein? Abraço.

0: Nothing Else Matters.
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0: E assim a gente fechou. Obrigado você que participou e também você que apenas ouviu o Pede no Zap. Às vezes você não quis mandar áudio, mas tenho certeza que gostou dos pedidos musicais que chegaram aqui em todo o Brasil. O dia que der vontade, você pode mandar o seu áudio também aqui no 11 9 8340 8000.
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2: E nessa Copa do Mundo a seleção brasileira chega com cara nova e muita velocidade. O nome da vez é Vinícius Júnior, que vive grande fase e também na expectativa de ser o nosso protagonista. É, mas a missão não é assim tão fácil, né? A missão é simplesmente buscar o Hexa. Com o Brasil mais agressivo, mais rápido e com aquela ousadia que o torcedor gosta, claro. Vamos ficar na torcida. 2026, que venha o Hexa.
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8: 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Destaca na situação tranquila para o motorista que tá pela Ponte Rio-Niterói. Na manhã deste sábado, tanto no sentido Rio quanto no sentido Niterói, 13 minutos é o tempo de travessia. 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
4: 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A Netflix divulgou mais detalhes do longa Enola Holmes 3. A série de filmes conta as aventuras da jovem sobrinha de Sherlock Holmes, resolvendo diferentes mistérios. A produção conta com a atriz Millie Bobby Brown no papel de Enola e ainda tem Henry Cavill com o famoso papel do detetive Sherlock e Helena Bonham Carter, que interpreta a mãe de Enola. Os dois primeiros filmes da franquia estão disponíveis na Netflix. Já o filme Enola Holmes 3 estreia na plataforma de streaming no dia 1º de julho. 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

0: Mix, faltando 2 minutos para as 10 da manhã, você ouviu ela, Rihanna, Disturbia. Na sequência, rolou Teddy Swims com Lose Control. Daqui a pouquinho tem baú da Mix Express. Não vai perder, né?
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5: 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Destacando a situação tranquila pela zona sul da cidade. O motorista que tá ali trafegando ali pela Venceslau Brás. Indo em direção ao acesso à Avenida Pasteur no sentido Botafogo, não encontra dificuldades. Chegando em Botafogo, motorista encontra boas condições também pelas principais vias do bairro. 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

0: disco em parceria com outro ícone do rock, Lemmy, do Motorhead. Apesar do título dar a entender que mostra uma conversa de mãe e filho, a música, na verdade, foi inspirada na relação do Ozzy com a esposa, a Sharon Osbourne, depois de uma fase complicada da vida e da carreira. E talvez isso seja mais legal, porque mostra um Ozzy mais humano, muito além da imagem pesada que muita gente conhece dele pelo rock, sabe? Pois bem, agora aumenta o som e bora curtir esse som aqui no Baú da Mix Express. Mama, I'm Coming Home, Ozzy Osbourne. Aumenta o som.
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Mix 10 e 3, tá começando mais uma edição do Baú da Mix Express, que chega agora com uma balada romântica, que por incrível que pareça, foi gravada por Ozzy Osbourne. Pois é, o ano 1991, Mama I'm Coming Home foi lançada nesse ano no disco No More Tears, e foi composta

0: 6h28, Paradise Medusa, Dermot Kennedy, aqui na Mix. Eu adoro essa música, tava ouvindo horrores aqui no estúdio, adoro. Rolou também na sequência Charlie Brown Jr., Só os Loucos Sabem. Já já tem mais sucessos, não sai daí.
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6: E a Copa do Mundo desse ano tá chegando e promete ser simplesmente gigante. Isso porque pela primeira vez teremos 48 seleções na disputa. Você lembra que antes eram 32, né? Bom, claro que isso aumenta o número de jogos, mas aumenta também a emoção. Ah, e tem mais um detalhe, pela primeira vez na história a sede será tripla: Estados Unidos, Canadá e também México, recebendo os jogos do Mundial. É uma Copa espalhada pela América do Norte. Olha, já dá até pra imaginar como é que vai ser o clima da festa do futebol.
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8: 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São boas as condições ali pela Borges de Medeiros. O motorista não encontra dificuldades. Uma ligeira lentidão pro motorista que deixa a zona sul em direção ao centro ali pela Mário Ribeiro, porém sem grandes complicações. 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

0: Mix 11 da manhã, você curtiu Dua Lipa com Illusion aqui na nossa programação. 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Tava valendo o kit Ama Capariz com dois perfumes femininos, mais dois perfumes masculinos. E quem descolou esse kit irado foi o Jonathan do Nascimento Samuel, final do telefone 2332. Parabéns, Jonathan! Vai ficar super perfumado. Ainda pode presentear uma pessoa especial, tirar muita onda, hein, Jonathan? Nossa equipe de promoção vai entrar em contato com você na segunda-feira pelo nosso WhatsApp para mais informações sobre a retirada do seu prêmio, Jonathan do Nascimento Samuel. 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Daqui a pouquinho tem mais sucessos na nossa programação.
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0: meio que se destacando a situação ali por Copacabana. O motorista encontra dificuldades, uma faixa está ocupada ali da Princesa Isabel no sentido do Botafogo, próximo ao Túnel Novo, devido a um ônibus pegando fogo, bombeiros no local, retenções até a Atlântica na manhã deste sábado. 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

0: Mix 1128, Moves Like Jagger, Maroon 5 com Christina Aguilera aqui na nossa programação. E já já tem mais sucessos na Mix, não sai daí.
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7: Diego Barone com mais uma dica pra você. E agora pensa num filme impecável. É o Diabo Veste Prada 2, que está em cartaz nos cinemas. Eu amei, e o mais interessante dessa continuação é que ela não se apegou apenas à nostalgia e à celebração do passado. Existem motivos relevantes e atuais pra contar uma nova história, sim, que é excelente, além da forma competente em que as personagens foram atualizadas. Nessa nova trama, a protagonista Andy, agora jornalista, acabou de perder o seu emprego e vai parar de novo na revista de moda Runaway, onde trabalhou como assistente da desprezível editora-chefe Miranda. A missão da Andy é salvar a reputação da revista por causa de uma publicação ruim que viralizou nas redes sociais, e aqui entra o choque de gerações, muito bem desenvolvido e discutido no filme. Afinal, a revista sofre com vendas baixas e tá com dificuldades de se adaptar à era digital, e aqui o longa mexe demais com os sentimentos, principalmente com o medo de ficarmos pra trás, sabe? Olha, é uma produção linda, bem equilibrada, com humor inteligente e algumas alfinetadas. O Diabo Veste Prada 2 em cartaz dos cinemas é sensível, tocante, envolvente, uma delícia de assistir, e tem até uma participação surpresa de uma certa cantora pop que a gente tanto ama. Me segue no Instagram para mais, @DiegoBarone no ar. Lá tem o link para o canal Kryptonita no YouTube, onde eu apresento vários conteúdos desse universo.
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0: Mix, faltando 4 minutos pro meio-dia. Counting Crows, Accidentally in Love. Na sequência, rolou também Kangas com This Girl. Daqui a pouquinho tem Top Mix, não sai daí.
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0: 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Mix meio-dia. Tá começando mais uma edição do Top Mix nesse sabadão, dia 9 de maio. Tuanina

0: Mix Meio Dia e 5, tá rolando o Top Mix. E agora a gente faz uma pequena viagem pro ano de 2003 pra curtir esse sucesso da Pit. Equalize, aumenta o som.
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0: 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Mix meio-dia e 17, Anxiety com Dolce, primeira colocada dessa edição do Top Mix. Na segunda posição ficou Houdini com Dua Lipa. Terceira posição com Dive Into Me, com Alok e Khalid. Quarta posição, Mentiled com Sabrina Carpenter. Sem esquecer da nossa viagem pro ano de 2003 com Equalize da Pitty. Essa foi mais uma edição do Top Mix.
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7: 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A trama, que foi exibida pela primeira vez nos anos 70, fez também muito sucesso no início dos anos 90 na TV Globo. 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

0: Mix meio-dia 38, Avril Lavigne Complicated, aqui na nossa programação. E já já tem mais sucessos, não sai daí.
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0: da tarde, I'm Wrong, Nico e Vince aqui na nossa programação. Já já tem Super Mix, 40 minutos de música direto, não vai perder.
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0: Mix 1 e 2, tá começando mais uma edição do Super Mix. Aumenta o som no seu carro, na sua casa, onde você estiver, porque a partir de agora, 40 minutos de música direto, Super Mix.
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1: Mix 1:38, Never Dare, Cake, encerrando essa edição do Super Mix, que contou também com Taylor Swift, The Fate of Biofilia, rolou também Charlie Brown Jr., Me Encontra. Essa foi mais uma edição do Super Mix.
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10: Hasta la vista.
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0: Mix, faltando 2 minutos para as 2 da tarde. Você curtiu o Coldplay, Feels Like I'm Falling in Love. E agora vamos de resultado de promoção, porque tava valendo par de convites para os cinemas da rede UCI 3D. E quem descolou esse par de convites foi a Gabriela Pessoa de Miranda, final do telefone 8036. 8036. Parabéns, Gabriela. Tirar muita onda em 3D, que isso. Nossa equipe de promoção vai entrar em contato com você na segunda-feira pelo nosso WhatsApp para mais informações sobre a retirada do seu prêmio. E para você que participou e não descolou seu par de convites e o CI hoje, relaxa, porque no nosso aplicativo, no site da Mix, tem várias promoções iradas te esperando. 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Daqui a pouquinho, mais sucessos na Mix.
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5: E a Copa de 2026 deve marcar o último grande encontro de duas lendas, Lionel Messi e Cristiano Ronaldo. Os dois, que dominaram o futebol mundial por mais de uma década, seguem sendo referências. Mas por enquanto, em termos de Copa, o Messi leva vantagem, afinal, ele foi campeão na última, lembra? Já o Cristiano Ronaldo ainda não ergueu o caneco da FIFA, mas você sabe que o português é persistente e não tá nem um pouco afim de abandonar o futebol sem esse título. Mas aí eu deixo a pergunta, quem leva essa? Lionel Messi ou Cristiano Ronaldo? Olha, eu como bom brasileiro, acho que nenhum dos dois. Fala aí.
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0: Mix Ranger, a little respect. Teve a Loki também com Bruno Martini, Hear Me Now, Mariah Carey. E daqui a pouquinho tem muito mais som pra você nessa tarde de sábado, hein? São 2h29. Boa tarde.
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0: Mix 2-Pack e essa versão póstuma de Changes. Teve também The Weeknd, Linkin Park, Waiting for the End. E daqui a pouquinho tem muito mais som pra você. Aliás, daqui a pouquinho tem 40 minutos direto só de música por aqui, hein? 3 horas, vamos lá.
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0: Mix, eu te falei, né? A partir de agora são 40 minutos direto, tocando só música boa nessa sua tarde de sábado, 9 de maio de 2026. Aqui em 102.1, olha, temos Justin Bieber, que mais? Armandinho, Harry Styles. Tem Keito pra você matar a saudade e fazer aquele agito na sua tarde. E a gente abre com Olivia Dent.

0: qualquer momento, hein?
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0: Mix Gorillaz, Feel Good. Teve o Wiz Khalifa com Charlie Puff, também Dua Lipa. E já já tem muito mais pra você, hein? São quatro em ponto.
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0: essas foram três das mais pedidas por você em 2010. 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

0: Mix, Capitão Inicial, a sua maneira, TV, Sabrina Carpenter, Michael Jackson, agora são 4:27.
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0: Olha, os Rolling Stones anunciaram Foreign Tongues, álbum previsto para ser lançado em julho. Com isso, veio o single que faz parte do trabalho In The Stars, já disponível nas plataformas digitais. Olha, tendo mais de 60 anos de carreira, os veteranos da banda formada em Londres nos anos 60 mostram que as pedras continuam rolando com tudo, hein?
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15: E nessa Copa do Mundo, a seleção brasileira chega com cara nova e muita velocidade. O nome da vez é Vinícius Júnior, que vive grande fase e também na expectativa de ser o nosso protagonista. É, mas a missão não é assim tão fácil, né? A missão é simplesmente buscar o Hexa. Com o Brasil mais agressivo, mais rápido e com aquela ousadia que o torcedor gosta, claro. Vamos ficar na torcida. 2026, que venha o Hexa.
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Mix Coldplay e Beyoncé, Him for the Weekend, teve Lauryn Hill, que mais? Joe Corey, e a partir de agora tem promoção rolando, temos dois convites aqui pra Upstar, maior roda gigante da cidade e melhor vista da felicidade. Se você tiver a fim de concorrer, manda aí mensagem de texto com o seu nome completo, e-mail e CPF. Nome completo, e-mail e CPF você envia pra 99688.

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0: Adivinha, hã?
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1: 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Mix, a gente confere agora o que tá rolando nas afiliadas e olha pra começar, pedido da Mix Arapiraca. Adivinha, hã? The Fate of a Filha com Taylor Swift.
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1: Mix Brasília! E olha, One Republic, a mais pedida aí na capital federal brasileira. Pois é, Need Your Love. Olha, são 5h10, a gente vai dar uma viagem no tempo agora até 2003. Que tal, hein? Pra curtir o som da Mix Rio Preto. Ah, os mineiros do Skank. Vou deixar, vamos lá.
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1: Mix Rio Preto, viajando no tempo até 2003 com Skank. Vou deixar. Olha, são 5h15. E aí, você tá curtindo? Olha, é a vez dela que tá bombando nos cinemas e também na Mix Uberlândia. Tô falando de Billie Eilish, Birds of a Feather.
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1: Mix Uberlândia, Birds of a Feather, Billie Eilish. E aí, você tá curtindo, né? São 5:18. É o momento da gente fechar hoje com o pedido da Mix Vitória. Dive Into Me, Alok e Khalid.
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1: Olha, são 5h21, só pra te lembrar, até o fim da hora tem dois convites aqui pra Yupstar, maior roda gigante da cidade, melhor vista da felicidade. Presta bem atenção, você vai mandar uma mensagem de texto com o seu nome completo, e-mail e CPF. Vou repetir pra você não dar mole, hein? Nome completo, e-mail e CPF, você envia em mensagem de texto pra 996885754.
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8: E se tem alguém pronto pra brilhar nessa Copa, esse alguém é Kylian Mbappé. Olha, o francês chega voando pra 2026, com velocidade absurda e aquele faro de gol. Falando em faro de gol, na última Copa do Mundo ele fez um hat-trick na final. Sim, marcou 3 vezes, mas não ficou com o título. Só por esse motivo dá pra dizer: Mbappé, como dizem, vem com sangue nos olhos e é um fortíssimo candidato a ser um dos melhores dessa Copa.
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0: 255, se deu bem, Lucas. Olha, na segunda-feira, deixa passar essa onda de fim de semana, a equipe de promoção vai entrar em contato contigo para explicar como proceder, tá bom? Valeu!
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0: Olha, Ed Sheeran vem ao Brasil.

0: investindo em carreira solo. A venda de ingressos já está disponível no site Eventim, tá bom?
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2: Aqui, Diego Barone, se você tá no clima do Michael Jackson por causa do filme, quer curtir mais do rei do pop, eu tenho duas dicas pra te dar no streaming. Uma delas é o filme Moonwalker, de 1988. Eu gosto muito desse aqui, marcou minha infância. E assim, é meio sem pé nem cabeça, uma colagem de tramas e o Michael tem poderes, se transforma em carro, robô e precisa salvar três crianças de um vilão doido. Mas esse longa repassa toda a carreira do Michael até o álbum Bad e serve como um videoclipe gigante. E aí tem sequências memoráveis, como aquela parte da música Smooth Criminal, com o Michael trajando o chapéu branco, jogando a moedinha na jukebox, dançando no clube dos anos 30 e dando aquela inclinada famosa na coreografia. Vale assistir muito também pela curiosidade de ver o Michael como ator. E o outro é o This Is It, de 2009, um filme documentário que mostra os últimos ensaios do que seria a turnê de despedida do Michael Jackson. Esse filme é melhor do que parece, tá? Porque tem uma montagem muito competente e além de bastidores ótimos e surpreendentes, onde podemos ver na prática a genialidade do Michael, tem músicas inteiras, ou seja, uma experiência emocionante. Tanto Moonwalker quanto This Is It estão no HBO Max. Me segue no Instagram para mais, @DiegoBaroneNoAr. Lá tem um link para o canal Kryptonita no YouTube, onde eu apresento vários conteúdos desse universo.
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80. Você vai curtir agora um verdadeiro clássico da MTV. Lembra da MTV? Então, nos anos 80, ela surgiu nos Estados Unidos e essa que você vai curtir bombou por lá. Ficou a cara daquela emissora nos anos 1980. Vamos lá para 1983. Cyndi Lauper, Girls Just Want to Help.

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0: 7h58, Alex Warren, Ordinary. Fica aí, tem sempre muito mais. Você sabe que seu sabadão à noite é por aqui, não é?
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